0: TV FM o tempo todo com você, Thiago York. Eu amei te ver. Fechando mais meia só de músicas do Boa Noite KTV, as melhores músicas pra você. Boys, Mad Girls, Ahá, Capitão Inicial, Bill Medley com Jennifer Warnes e a primeira Eric Carmen. Agora 9:28, esse é o Boa Noite KTV até a meia-noite com você, tocando sempre as melhores. Agora 11 graus em Cascavel, 11 também Foz. Já voltamos. 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
0: Agora 9:31, voltamos com mais meia hora só de músicas do Bolote KTV.
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0: A primeira com Sheryl Crow.

0: KTV FM, o tempo todo com você, Legião Urbana. Fechando mais uma hora aqui do Boa Noite KTV com Vento no Litoral. Só as melhores para você: Crowd Art House, Chris Isaac, Radio Tax, Six Piece, Nonder Rich, Alanis Morissette, a primeira com Sheryl Crow. Agora 9 horas 59 minutos. Esse é o Boa Noite KTV até a meia-noite com você. E a temperatura continua: 11,4 em Cascavel, 11,4 em Foz.
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0: E volta com o Boa Noite KTV, agora 10:02. Vamos juntos até a meia-noite.
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0: Abrindo mais uma hora com melhor só de músicas e John Mine Song for You.

0: KTV FM o tempo todo com você, banda Malta, Memórias. Fechando mais meia hora só de músicas do Boa Noite KTV. Agora 10h29, temperatura em Cascavel 11 graus, Foz também com 11. Já voltamos com mais música boa na KTV, segura aí.
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0: De volta com Boa Noite KTV, agora 10 horas e 33 minutos.
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0: Abrimos essa sequência com Coidegang.

Quero ver quem o tempo todo com você, Jota Quest, palavras e um futuro bom. Agora 10h48, seguimos com meia dação de músicas Scorpions.

0: TV FM, o tempo todo com você, Orlando Moraes, cruzando raios. Fechando mais uma hora aqui do Boa Noite com a TV, só as melhores pra você com Dev Gibson, Scorpions, Jota Quest, Tina Turner e a primeira Koi The Gang, Joanna. Agora 10h59. Temperatura em Cascavel 11 graus, Foz também com 11. Intervalo é rapidinho, já voltamos com a nossa última hora.
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0: 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Estamos de volta com Boa Noite KTV, abrindo nossa última hora, agora 11h03.
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0: A rádio é a KTV FM, artista Madonna, a música Rain.

0: FM o tempo todo com você, Rod Stewart Sailing. Fechando mais meia hora só de músicas por aqui. Richard Marx, Simple Red, Peter Cetera, Gene Diamond e a primeira Madonna, Rain. Agora 11 horas 29 minutos, esse é o Boa Noite KTV até a meia-noite com você. Temperatura continua 11 graus em Cascavel, 11 em Foz. Já voltamos com a nossa última meia hora.
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6: Agora 11 horas e 32 minutos, voltamos com a nossa última meia hora do Boa Noite KTV.
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6: E a primeira com Phil Collins.

KTV FM, o tempo todo com você, Sting, Fields of Gold, colocando ponto final no Boa Noite KTV de hoje, que volta no, na próxima segunda às 8 da noite. Obrigado a você que esteve com a gente, pela sua audiência, pela sua companhia. Agora faltando 6 minutos para meia-noite, eu volto amanhã às 6 da tarde com Rock and Memory. A última de hoje, Spandau Ballet, tchau. Tchau, fique com Deus e até amanhã às 6 da tarde. Tchau.

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1: Meia-noite e 3.

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1: Três e cinco.

0: para Salvador.
1: Hoje o tempo voltou.
0: Que lindo! 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

Muito bom dia todo dia para você que tá na sintonia da KTV FM comigo nesta manhã de sabadão. Nós vamos juntos neste sábado maravilhoso, de dia 23 de maio de 2026. Está no ar o Bom Dia KTV. Eu, Vanessa Medeiros, fico com você até 1 hora da tarde. Fique comigo, fique ligado. Combinado? Um sábado maravilhoso para nós, um domingo abençoado, um fim de semana incrível. Vamos transformar a sua manhã em um dia especial com a programação musical da Rádio KTV FM. E de hora em hora tem notícias para você por aqui. Agora a gente começa com a minha xará, Vanessa Hudgens, Say OK? Um bom dia todo dia e um ótimo sábado para nós. 8:03.

nasce odiando outra pessoa pela cor de sua pele, por sua origem ou ainda por sua religião. Para odiar, as pessoas precisam aprender. E se podem aprender a odiar, elas podem ser ensinadas a amar.

0: KTV FM o tempo todo com você. Tá aí Alex Coim, vai e vem aqui na programação. Antes, Felipe Duran, iguais. Eu e você juntos. Sempre aqui, todas as manhãs, com o melhor da música e notícias de hora em hora. Agora são 8h32, eu volto já já.
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Excelente sábado pra você que me leva de carona pelas ruas da cidade e região. Beijão aos amigos que já estão no trabalho assim como eu. Bom trabalho pra nós. Até uma hora da tarde eu fico com você por aqui nas ondas da 94.5 em Cascavel e 90.1 em Foz do Iguaçu. Abrindo o bloco da Straits por aqui, Ticket to Heaven. Agora são 8h35, um ótimo sábado. Bom dia.

0: TV FM, o tempo todo com você, Simple Minds, Don't You? Essa música é também conhecida como Forget About Me. Bom, e assim a gente fechou aqui mais uma hora da nossa programação, certo? Agora é hora de ficar bem informado nas ondas da KTV FM com as últimas notícias. Vamos lá? 9:01.
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0: Sábado, 23 de maio de 2026. Temperatura neste momento em Cascavel é de 13 graus e em Foz do Iguaçu, 12 graus. Bom, Cascavel amanheceu com 13 graus então neste sábado e a temperatura máxima prevista na cidade não deve ultrapassar dos 17 graus. O dia será de muitas nuvens, mas sem previsão de chuva, portanto. Em Toledo, o cenário é parecido. Os termômetros variam entre 14 e 18 graus. Também sem expectativa de precipitações. Já em Foz do Iguaçu, o tempo segue mais instável, com possibilidade de chuva ao longo do dia. As temperaturas na Terra das Cataratas ficam entre 12 e 18 graus. De acordo com o CIMEPAR, que é o Sistema de Tecnologia e Monitoramento Ambiental do Paraná, o escoamento em médios e altos níveis da atmosfera mantém o tempo instável em diversas regiões do estado. No interior, por exemplo, do Paraná, o sábado será marcado por variação de nebulosidade, enquanto na faixa leste o céu permanece encoberto. Ao longo do dia, podem ocorrer chuvas ocasionais, chuvas isoladas, portanto, mas sem risco de tempestades. Previsão para o domingo. Amanhã, a formação de uma área de baixa pressão próxima à costa do Paraná e de São Paulo manterá as condições de tempo instáveis. Chuvas são previstas para todas as regiões do estado, podendo atingir intensidade moderada e vir acompanhada de raios e trovoadas, portanto. Entre o norte, os Campos Gerais e a região metropolitana de Curitiba, temporais isolados podem se desenvolver a partir da tarde. Temperaturas mínimas devem ficar em torno de 10 graus na faixa sul, enquanto as máximas poderão superar os 20 graus na faixa norte. Devido à densa cobertura de nuvens, a amplitude térmica deverá ser baixa ao longo do dia, tanto sábado quanto domingo. O incêndio destruiu uma clínica de estética na madrugada deste sábado, no centro da cidade de Cascavel. O caso foi registrado na Rua Dom Pedro II, onde equipes do Corpo de Bombeiros foram mobilizadas para conter o avanço das chamas. Quando populares perceberam uma grande quantidade de fumaça saindo do imóvel, decidiram verificar a situação e constataram que o fogo já havia tomado conta do ambiente. Com o apoio da viatura, os bombeiros conseguiram controlar o incêndio e realizar o rescaldo da estrutura, que ficou praticamente toda comprometida. Suspeita inicial aponta para um possível problema em um equipamento elétrico ligado à tomada, porém a causa oficial ainda será apurada. A proprietária acompanhou o atendimento no local e recebeu orientações das equipes. Ninguém se feriu, felizmente. Agora são 9:04, 9:04, volto já. Com mais músicas e notícias em uma hora, aqui na programação da Rádio KTV FM. Espero por você.
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Uma ótima manhã pra você que tá ligado aqui comigo. Um sabadão maravilhoso pra nós agora. Taylor Dane, Tell It To Me, My Heart, pra você. Uma ótima manhã, bom dia.

KTV FM, o tempo todo com você. Just Give Me a Reason, aqui na programação As Melhores Sempre. Essa do álbum The True About Love. Paradinha rápida, eu volto já já com muito, muito mais.

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4: 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Uma ótima manhã pra você que tá ligado aqui comigo na KTV FM. Tá em casa, de boa, na Lagoa? Curtindo aí esta manhã de sabadão, manhã carrancuda, né? Tá tudo fechado, tempo, temperatura, não tá tão frio. Nesse momento nós estamos com 14 graus em Cascavel, 13 graus em Foz do Iguaçu, Toledo também na casa dos 13 graus. Bom, desejo para você tudo de melhor aí na sua vida, um sábado maravilhoso, um domingo abençoado, um fim de semana incrível. E eu tô por aqui sempre com você e para você. Deixa eu mandar um alô aqui pros amigos que estão ligadinhos desde cedo. Muito bonitas músicas, tá escrito Céu, mas eu não sei o nome nem o bairro. Obrigada pela sintonia, um bom dia todo dia. Souza também tá curtindo. Bom dia, parabéns pela programação, obrigada pela sintonia, tudo de bom, ótimo sábado. Já já encaixa então a música da Tina Turner por aqui, The Best, para todos os colaboradores da CMM Engenharia e Controle Tecnológico de Cascavel. A Dalila também mandou mensagem, estamos desde cedinho ligados, ligadinhos já. Bom dia, todo dia para você também, Dalila Lopes, um abração. Quando der, toca para nós a música Cantar e D'Amore com a Delming? Claro que sim, já vou encaixar, tá aqui, ó, preparada para vocês. Bom dia todo dia, Vanessa, um feliz sábado e um abençoado final de semana para todos os ouvintes da KTV FM. Laertes, gostaria de ouvir Vanessa Rangel, Palpite. Vou encaixar nesse bloco também, tá certo, Laertes? Manda um abraço para a esposa, uma ótima manhã. Agora são 9 horas e 34 minutos. Já já tem notícias por aqui. Agora chegando a Delming, Cantare d'Amore. Um ótimo sabadão. Bom dia. Música.

0: Fica a TV FM o tempo todo com você. Tá aí Andy D animando a nossa manhã de sabadão. I'll Fall on Him. Bacana, né? Eu curti. Bom, agora são 10 horas e 2 minutos. É hora de ficar bem informado aqui na KTV FM.
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0: Sábado 23 de maio de 2026, a temperatura neste momento na cidade de Cascavel é de 14 graus e meio e em Foz do Iguaçu 13 graus. O subtenente Jean Paluski Marins entrou para a reserva neste sábado após 30 anos de atuação no Corpo de Bombeiros. Como forma de homenagem, colegas da corporação realizaram o tradicional encontro, né? A tradicional despedida, levando o militar até a residência dele em comboio. Saída foi às 8 horas da manhã do posto Cabo Bonato, no bairro Pioneiros, em Cascavel, onde Jean trabalhou durante 18 anos. Bombeiro de 54 anos foi transportado em uma viatura escoltada por outros caminhões e veículos da corporação, todos com as sirenes ligadas. E ao chegar em casa, os colegas realizaram outro momento tradicional da despedida, o banho com mangueiras dos bombeiros. Jean falou sobre o sentimento de encerrar a carreira militar após 3 décadas de trabalho. Na manhã deste sábado, a Polícia Rodoviária Federal realizou mais uma grande apreensão de drogas no posto da PRF em Cascavel. Durante a abordagem de fiscalização, os policiais interceptaram um Fiat Toro, ocupado por um casal, sendo um homem de 22 anos e uma mulher de 23 anos. Durante a vistoria, os policiais localizaram aproximadamente 411 quilos de maconha escondidos tanto no interior do veículo quanto na caçamba da caminhonete. Ao serem questionados, os ocupantes informaram que saíram de Curitiba e carregaram a droga em Foz do Iguaçu, porém não revelaram qual seria o destino final do entorpecente. Agora são 10 horas e 5 minutos, 10 e 5. Eu volto já já com mais músicas e notícias em uma hora.
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Ótima manhã pra você que tá na sintonia da KTV FM comigo, em casa, no carro, no trabalho, na internet. Obrigada pela sintonia, pelo carinho, pelas mensagens. Deixa eu mandar um bom dia aqui pros amigos que estão curtindo. O Denilson mandou bom dia, pediu Simple Red for you babies. Ótimo sábado a todos nós. Obrigada pelo carinho, viu? Bom dia todo dia pra você também. A Linda, bom dia, um final de semana super. Tudo de bom pra todos. Se der, mandar Trio Hearts com Art Trump. Claro que sim. Beijão pra você também. Um abraço para o Carlos, que tá ligadinho nesta manhã. E ele pediu aqui a música Timber, com Pitbull e Keisha. Vamos curtir? 10 e 9, bom dia.

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Excelente sábado para você que tá do outro lado do radinho comigo nesta manhã maravilhosa. Vamos juntos por aqui até a uma hora da tarde, claro que sim. Porque aos sábados nós temos uma horinha a mais, certo? Não tem jornal, então eu fico com você por aqui. O Celso mandou bom dia, nós sempre na melhor audiência e na sua companhia. Toca para nós a música I Guess That's Why They Call It Blues, não me engano, é assim, né? Deixa eu ver se tem aqui. Ah, com Elton John, claro que sim. Ofereço para minha esposa, Yoko, meu colega de trabalho da Silva. Bom dia. Vou encaixar já para você, tá bom? Tô devendo também uma música para a Linda. Linda, vou tocar nesse bloco também a sua canção aqui na programação. Agora, especialmente pro Celso, vamos ouvir essa música linda do Elton John que ele ofereceu para a esposa. Tá todo mundo ligado aqui. Elton John, deixa eu achar essa música. One Minute, Please. E se você quiser ouvir alguma música em especial, é só mandar mensagem, peça a sua música preferida, participe, me ajude a fazer a programação da KTV FM ainda melhor, tá bom? Agora sim, Elton John e este clássico. Pra você curtir comigo, I Guess That's Why They Call It Blues. Ótimo sábado, bom dia!

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Tá aí a música Hearts Are Trump com o Trio. Foi especialmente pra Linda do Morumbi, que pediu e curtiu. Obrigada pelo carinho, viu? Beijão pra você e pros amigos aí do Morumbi. Pra família toda. Pra você que tá ligadinho via internet também, meu muito obrigada pela sintonia. E agora, pausa na programação musical. É hora de ficar bem informado por aqui com as últimas notícias. Vamos lá? Pontualmente, 11 horas.

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1: Sábado, 23 de maio de 2026. Temperatura neste momento na cidade de Cascavel é de 16 graus. Em Foz do Iguaçu, 14 graus. Pai e filha ficam feridos após acidente com uma quita na manhã deste sábado no bairro Cancela, em Cascavel. As vítimas, um homem de 75 anos e a filha dele, de 41 anos, utilizavam a máquina para cortar uma madeira quando, a princípio, o equipamento apresentou problema e causou os ferimentos. A mulher sofreu um corte parcial no polegar esquerdo e o homem teve um corte no tendão do polegar durante o acidente. Socorristas foram acionados para prestar atendimento às vítimas no local. Após os primeiros atendimentos, os dois foram encaminhados ao Hospital Universitário do Oeste do Paraná. O Alphaville anuncia o lançamento do Terras Alfa Cascavel 3, terceiro empreendimento da marca na cidade. Localizado no bairro FAG, uma das regiões que mais crescem no município, o novo projeto reafirma o potencial de desenvolvimento do Eixo Oeste, unindo planejamento urbano, áreas verdes qualificadas e infraestrutura completa de lazer e serviços. Condomínio Terras Alfa Cascavel 3 contará aí com 564 lotes residenciais, com metragens a partir de 275 metros quadrados, além de um conjunto de áreas de lazer, convivência e soluções sustentáveis que reforçam o padrão urbanístico, portanto, da empresa. A partida entre o Cascavel Futsal e o Joinville Esporte Clube, válida pela Liga Nacional de Futsal, foi adiada. A delegação da equipe catarinense não conseguiu desembarcar no aeroporto, portanto, de Cascavel, ontem, sexta-feira, devido às condições climáticas e ao mau tempo na região, impossibilitando a realização da partida. A Liga Nacional deverá divulgar nos próximos dias a nova data do confronto. Vale lembrar que o Cascavel Futsal informa ainda que os ingressos já adquiridos seguirão válidos para a nova data da partida. Os torcedores que desejarem o ressarcimento poderão solicitar a devolução no mesmo ponto de venda onde efetuaram a compra. Agora são 11 horas e 2 minutos, 11 e 2, eu volto já já, com mais músicas e notícias em uma hora.
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Uma excelente manhã para você, um bom sábado para nós, mais um fim de semana para você aproveitar. E que delícia é ter você comigo, que alegria ter essa companhia aqui na Melhor Sintonia. Agora, chegando mais músicas, vamos ouvir a música do Milton Brothers, Here I Stand, para você curtir aqui nas ondas da KTV FM.

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Gonzaguinha, e vamos à luta. É isso aí. Brasileiro não desiste nunca. E por aqui vamos juntos até uma hora da tarde com Bom Dia KTV, eu e você, sempre juntos, todas as manhãs, com boa música, programação caprichada, músicas selecionadas e de hora em hora tem notícias, né? As últimas notícias você confere sempre aqui, porque música faz bem para a alma e para o coração, e notícias é necessário ficar bem informado, você sabe disso. E a KTV FM, uma rádio diferente, tem os dois para você. Paradinha rápida, eu volto já já, agora são 11h31.

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Já tô de volta por aqui, eu e você, na KTV FM, nesta super manhã de sabadão, tempo carrancudo, clima aí, né, gelado, mas não tanto quanto eu esperava, porque eu acredito que ainda vem mais chuva por aí. Temperatura neste momento na cidade de Cascavel é de 16 graus, em Foz do Iguaçu a temperatura é de 16 graus também, em ambas as cidades. Certo? Toledo também, estamos aí com a temperatura de 16 graus no momento. Desejo para você uma manhã maravilhosa e por aqui vamos juntos até uma hora da tarde, certo? Você também pode indicar a sua música preferida, fique à vontade para mandar mensagem. Sempre gosto de atender aí os ouvintes, sei que os melhores estão aqui, portanto pode mandar mensagem e pedir a sua música. Abrindo essa hora agora, vamos... A hora, não, o bloco, né, Vanessa? A hora já foi. ABBA, I do, I do, I do, I do, pra você. Um bom dia.

0: KTV FM, o tempo todo com você e pra você. Fat Family Lilás, releitura deste grande sucesso do Djavan, na interpretação das meninas, né? Da família Fat Family, não só das meninas, tem meninos também no grupo. Cazuza cantou O Nosso Amor A Gente Inventa, teve também Adele nesta sequência, Rolling the Deep, Planta e Raiz com a Tati Portela, tão linda. E eu e você sempre aqui, na melhor sintonia. Agora pausa na programação musical, porque é hora de ficar bem informado na KTV FM, meio-dia e um.
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0: Sábado 23 de maio de 2026. A temperatura neste momento em Cascavel é de 16 graus. Assim como em Foz do Iguaçu e Toledo. Ambas as cidades aí com a temperatura idêntica, 16 graus. Na região oeste, tempo nublado. E vamos às notícias. Um acidente entre um automóvel e uma motocicleta foi registrado por volta das 11 horas deste sábado, no cruzamento das ruas Armando Luiz Arose e Rui Barbosa, na área central da cidade de Toledo. A colisão, ela envolveu um Fiat Cronos e uma motocicleta Honda CG Titan 160 cilindradas, ambos com placas do Mercosul. A motocicleta era conduzida por uma jovem de 24 anos. O automóvel trafegava pela rua Rui Barbosa, enquanto a motocicleta seguia pela rua Armando Luiz Arose. E no cruzamento das vias, ocorreu a batida. O motoboy que presenciou o acidente prestou os primeiros atendimentos à vítima até a chegada do socorro, auxiliando assim no suporte à jovem. A Polícia Militar também atendeu a ocorrência. Cachorrinha com o nome de Nutella desapareceu no bairro Maria Luísa na quinta-feira, nas proximidades do Colégio Costa e Silva, em Cascavel. A família está preocupada, sente muito a falta da companheira que faz parte da rotina da casa. Nutella é da raça Pinscher, de porte pequeno, tem pelagem marrom e atende, então, pelo nome Nutella. Quem tiver informações sobre o paradeiro desta cachorrinha Pinscher ou encontrá-la, pode entrar em contato aqui no número do WhatsApp da Rádio KTV FM ou pelo telefone 45 99156-6569, 99156-6569. Outro animal de estimação também está desaparecido. A cachorrinha Nina está desaparecida há cerca de 20 dias após fugir de casa no bairro Morumbi, em Cascavel. Ela já é idosa, tem porte médio, pelagem marrom e preta e atende pelo nome, então, de Nina. Muito querida pela família, a ausência da cachorrinha Nina tem gerado preocupação. Quem tiver informações sobre o paradeiro desta outra cachorrinha ou encontrá-la, pode entrar em contato aqui no WhatsApp da Rádio KTV FM, 998-350101 ou 459-9142-4835. 991-42-4835. Agora são 12:03. Eu volto já já, porque eu fico com você também na hora do seu almoço até 13h. Vamos juntos.
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0: Que bom ter você aqui comigo nesta manhã, finzinho de manhã, né, Vanessa? Já é quase tarde de sábado. No entanto, para mim ainda, até uma hora da tarde é bom dia, porque não almocei e nós estamos apresentando Bom Dia KTV, então eu desejo para você um bom dia todo dia, certo? E até uma hora você também pode mandar sua mensagem. Conta aí, você já almoçou? Tá em casa, de boa na lagoa, ou tá no trabalho, assim como eu? Para você é um bom dia ou já é boa tarde? Olha, vamos simplificar essa história. Um ótimo sábado para nós. Desejo para você um sábado maravilhoso, um domingo incrível, um fim de semana abençoado. Ficou melhor assim? Eu acredito que sim. Bom, desejo para você tudo de bom. E o nosso WhatsApp está aí à disposição para você mandar mensagem, para você indicar a sua música preferida. Você pode ouvir um sucesso que marcou a sua vida, que você lembra de um amor, de uma pessoa especial. Manda mensagem, tá bom? Tô te esperando por aqui, até uma hora da tarde. Chega de papo, Vanessa. Abrindo a hora agora, vamos voltar no tempo direto para 1974. E relembrar este clássico com o John Lennon, Stand By Me. Uma ótima hora para você neste almoço maravilhoso. Agora são 8:30. John Lennon por aqui. Bom dia todo dia e um ótimo sabadão para nós.

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Excelente sábado pra você que tá na sintonia da KTV FM comigo, tá me levando de carona pelas ruas da cidade e região, tá no trabalho ainda, tá em casa de boa na lagoa, tá curtindo pela internet, esteja você onde estiver, o nosso muito obrigada pelo carinho, pela sintonia de sempre, pela audiência. É pra você aqui que a gente faz toda a programação da rádio com muito carinho sempre. Programação caprichada, músicas selecionadas e eu te faço companhia até a uma hora da tarde. Então, tá bom? Coração. Nosso WhatsApp sempre à disposição. 998-350101, 998-350101. E agora eu quero mandar um alô super especial pros amigos que estão ligadinhos nesta... tarde, recebi aqui a mensagem da Dani, a Daniela disse assim, eu já tô em casa, já terminei o meu expediente por hoje, obrigada pelo carinho, viu Dani, beijos. Denilson também, mil de bom essa rádio, une útil, agradável, bom para um vinho, esse tempinho, concordo com você, boa música, um vinho, aproveite seu fim de semana. Quem também mandou mensagem por aqui foi a Linda. A Linda disse, Vanessa, ele ficou esperando seu abraço. É porque o nossa mensagem de áudio aqui, Linda, tá com problema. Então tem que ser escrito. É o Miguel ou o Yuri? Um beijo, então, pro Miguel, pro Yuri. Os netinhos da Linda sempre na sintonia aqui comigo, todas as manhãs. E eu desejo um sábado maravilhoso, um domingo incrível, um fim de semana abençoado. Se puder escrever sempre, porque o nosso áudio tá com problema. Eu não consigo ouvir a mensagem de áudio, tá bom, Linda? Beijos pro Yuri, pro Miguel, pra família toda. Obrigada pela sintonia. E agora tá chegando por aqui especialmente para a Carol, que mandou mensagem. Gostaria de ouvir a música do Kenny Loggins, Meet Me Halfway. Ofereço pra você, Vanessa, pros amigos da rádio, pra quem gostar da música. Tá bom. Beijo pra você também. Um ótimo sábado. Agora são 12:34.

ótima tarde de sábado para você, um fim de semana maravilhoso para nós. Agora tem essa declaração de amor no ar, Diana Ross, Endless Love, com a participação de Lionel Richie.

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Tears for Fears, colocando um ponto final. No Bom Dia KTV de hoje, eu desejo para você um bom sábado, um domingo abençoado e um fim de semana maravilhoso para nós. Vou para voltar sempre com o Bom Dia KTV todas as manhãs. Eu espero por você aqui nas ondas da 94.5 em Cascavel, 90.1 em Foz do Iguaçu. Agradeço também aos amigos da internet. Meu muito obrigada pelo carinho. E a partir da uma hora, você fica na companhia de William Henrique. Ele segue com você até às 6 e o Estação KTV. Bom trabalho para você, William. Um beijo grande, um ótimo fim de semana para nós, pontualmente uma hora. Até mais. Bye. Fui.

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7: Ótima tarde para você, ligado junto com a gente aqui na programação, começando mais um Estação KTV. Hoje, sabadão, 23 de maio de 2026. Por aqui, seu amigo William Henrique te fazendo companhia. Vamos juntos, com muita música, muito sucesso. Até às 6 da tarde, as melhores para você por aqui. Bom sabadão. Temperatura 17 graus.

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5: Ótima tarde para você ligado junto com a gente por aqui na nossa programação. Tá tudo bem? Como é que tá sendo a sua tarde? Seu sabadão. Seguimos com Banda Eva.

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1: Ótima tarde para você. Vamos aqui trazendo as nossas informações na programação KTV FM. Claro, você muito bem informado junto com a gente aqui na programação em 94.5 para Cascavel, 90.1 para Arafoz do Iguaçu. Onde quer que você esteja, uma ótima tarde para você. Obrigado pela sua audiência e pela sua sintonia. Claro, vamos aqui trazendo as nossas informações para você. E olha, o motorista foi preso por suspeita de embriaguez ao volante após um acidente registrado no início da manhã deste sábado no cruzamento da Rua Nereu Ramos com a Rua Presidente Kennedy, no centro de Cascavel. Segundo a Polícia Militar, a batida envolveu uma caminhonete Dodge Ram e um Toyota Etios em um cruzamento sinalizado por semáforo. O motorista do Etios relatou que seguia pela Rua Nereu Ramos sentido bairro Cancele quando aconteceu a batida. Ainda conforme a PM, o motorista do Etios realizou o teste do bafômetro que não apontou consumo de bebida alcoólica. Já o motorista do Dodge Ram se recusou a fazer o teste de etilômetro. No entanto, de acordo com os policiais, ele apresentava sinais de embriaguez, com odor etílico, olhos vermelhos e dificuldade para caminhar. Diante da situação, o homem recebeu voz de prisão e foi encaminhado à central de flagrantes para os procedimentos cabíveis. Um homem de 36 anos foi detido pela Guarda Municipal com uma bicicleta furtada nas proximidades da Catedral, em Cascavel, na noite de ontem. A bicicleta havia sido levada no último domingo na Rua Recife, proximidades do edifício Charrua. Na consulta ao número de série da bicicleta, os guardas constataram que ela tinha registro de furto recente. Conforme a apuração, a bike originalmente era vermelha e preta, mas foi pintada de prata, possivelmente para dificultar a identificação. O homem foi encaminhado para os procedimentos cabíveis e a bicicleta recuperada pela Guarda Municipal. Mais notícias, acesse o nosso portal ktv.com. A gente volta com informações e notícias a qualquer momento ou em uma hora para você.
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6: Ótima tarde para você, agora 2:05. Seguimos com mais músicas, com mais sucessos nessa tarde. Claro, você pode participar 998-350101. Mandar um alô todo especial para os nossos amigos ligados juntos com a gente por aqui. Nosso amigo Glazer ligado por aqui. Tá pedindo sucesso também. Quem tá participando, nossa amiga Ana, curtindo nossa programação. Ótima tarde para vocês.

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6: KTV FM 2h35. Ótima tarde para vocês, ligados juntos com a gente aqui na nossa programação. Tá tudo bem aí? Como é que tá sendo a sua tarde? Como é que tá sendo seu sabadão 23 de maio de 2026? Aqui o William Henrique te fazendo companhia. Até às 6. Os melhores para você. Olimurs.

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1: Ótima tarde para vocês. Vamos aqui com as nossas informações na programação KTV FM. Olha, um jovem de 24 anos foi preso por descumprimento de medida protetiva no bairro Lago Azul, em Cascavel, na tarde de hoje. Segundo informações repassadas, a equipe da Patrulha Maria da Penha realizava visita de acompanhamento quando encontrou o rapaz em frente à residência da avó. Medida protetiva determinava que ele deveria manter a distância de no mínimo 500 metros da familiar. Diante da situação, a equipe constatou o descumprimento da ordem judicial e realizou a abordagem no local. O homem foi encaminhado para os procedimentos cabíveis. E olha, um homem foi preso, tá, de 29 anos, foi detido pela Guarda Municipal durante a madrugada deste sábado após uma agressão registrada na região da área industrial de Cascavel, nas proximidades do autódromo. Segundo as informações repassadas, a vítima, um jovem de 25 anos, foi agredida inicialmente e procurou atendimento por meios próprios na UPA Veneza. Após a avaliação médica, foram constatadas fraturas. Diante da gravidade dos ferimentos, uma ambulância do SAMU foi acionada para realizar a transferência do paciente ao Hospital Universitário do Oeste do Paraná. Ainda conforme as informações, né, apuradas no local, a equipe da Guarda Municipal realizou a abordagem do suspeito na própria região onde aconteceu a agressão. As circunstâncias da briga não foram detalhadas e o caso deve ser apurado pelas autoridades competentes. Mais notícias, acesse o nosso portal ktv.com. Voltamos com informações e notícias em uma hora para você.
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1: Ótima tarde pra você, ligado junto com a gente por aqui na nossa programação. Tá tudo certo aí, tudo bacana? Seguimos com mais músicas, com mais sucesso pra você por aqui. Nessa tarde, agora tem Arcade Fire.

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4: 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Ótima tarde para você, obrigado pela sua audiência, pela sintonia. Seguimos com mais músicas, com mais sucessos para você. Onde quer que você esteja, tudo de bom, ótima tarde. Obrigado pela sua audiência, por você estar junto com a gente por aqui, na melhor programação, na melhor estação. Eu sou o William Henrique e até às 6h, seguimos.
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1: Ótima tarde para você ligado junto com a gente por aqui na nossa programação. Vamos aqui com as nossas informações. Olha, dois motociclistas ficaram feridos em um acidente registrado na BR-163 em Santa Teresa do Oeste na tarde de hoje. Segundo as informações repassadas no local, a batida aconteceu na parte de baixo do viaduto de acesso ao município, no trecho após o contorno no sentido linha oeste. Equipes do SAMU foram acionadas e realizaram os primeiros atendimentos às vítimas ainda na rodovia. Um dos motociclistas apresentava ferimentos graves no rosto e, conforme as informações iniciais, estaria alcoolizado no momento do acidente. Já outro ocupante da moto, que estava na garupa, sofreu ferimentos e apresentava suspeita de fratura nas costelas. As circunstâncias do acidente ainda deverão ser apuradas pelas autoridades. Olha, a Marcha para Jesus 2026 movimenta Cascavel neste sábado com a programação religiosa e caminhada pelas ruas da cidade. Concentração ocorreu a partir das 15h30 na Praça da Bíblia. Agora, às 16 horas, os participantes seguem encaminhados até a Praça Wilson Jofre. O evento reúne igrejas evangélicas, fiéis e caravanas em um ato público de manifestação religiosa. A programação também conta com apresentações musicais durante a tarde. Entre os nomes confirmados pela organização estão os cantores Rebeca Angel e Jaiser Maia. As informações foram divulgadas nas redes oficiais do evento. Mais notícias, acesse o portal ktv.com. Voltamos com informações em uma hora.
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1: KTV FM 4 e 9. Uma ótima tarde para vocês, ligados juntos com a gente por aqui na nossa programação. Você de perto, você de longe, é bom estar na sua companhia. Até às 6 da tarde, o William Henrique te faz companhia por aqui. Vamos juntos! As melhores músicas e os melhores sucessos para você. Ótima tarde, tudo de bom.

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21: KTV FM 4:40. Ótima tarde para você ligado junto com a gente por aqui na programação. Tá tudo bem, tudo certo com você, tudo legal. A gente segue com mais músicas, com mais sucessos aqui na programação. Tudo de bom para você.

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2: Ótima tarde para você ligado junto com a gente aqui na nossa programação. Vamos aqui trazendo as nossas informações na programação KTV-FM. Obrigado pela sua audiência, pela sua sintonia. Vamos aqui trazendo as nossas notícias. Olha, 5 pessoas, entre elas 3 crianças, foram resgatadas após ficarem presas em um elevador residencial na tarde dessa sexta-feira no bairro Tocantins, em Toledo. A ocorrência foi registrada por volta das 14h55 em uma residência localizada na rua Estevão Lino Hockenbach. Segundo as informações apuradas no local, um homem, uma mulher e 3 crianças ficaram presos dentro do elevador. Equipes do Corpo de Bombeiros foram acionadas e realizaram um trabalho de resgate. A operação durou cerca de meia hora. Após o atendimento, todas as vítimas foram retiradas em segurança e não sofreram ferimentos. Um caminhão ABTR do Corpo de Bombeiros foi mobilizado para atender a ocorrência. E a Polícia Civil do Paraná prendeu mais de 150 quilos de maconha em uma transportadora na região sudoeste de Cascavel. A ação foi realizada pela 15ª Subdivisão Policial em conjunto com o Núcleo de Operações com Cães, SUNOC, e equipes da DENARC. Segundo a Polícia Civil, os agentes receberam informações de que as drogas estariam sendo despachadas por meio de uma transportadora da cidade. Após diligências, os policiais conseguiram identificar o local suspeito. Equipes entraram em contato com o responsável pelo depósito para realizar a abertura do espaço e iniciar as buscas. Na sequência, policiais do Núcleo de Operações com Cães, com apoio de equipes da Operação Protetor, Base Santa Helena e da DENARC, utilizaram cão farejador nas buscas. Durante a vistoria, foram encontradas caixas de papelão com pouco mais de 150 quilos de maconha. Toda a droga foi apreendida e encaminhada para os procedimentos cabíveis. Nenhuma pessoa foi presa durante a ação. O caso segue sendo investigado pela Polícia Civil, que tenta identificar os responsáveis pelo entorpecente. Mais notícias, acesse o portal ktv.com. Voltamos com informações a qualquer momento aqui na programação KTV.
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2: KTV FM 5 e 7. Ótima tarde para você, ligado junto com a gente por aqui na programação, abrindo nossa última hora de sucessos. Você segue ligado por aqui com a gente, viu? Obrigado pela sua audiência, pela sua sintonia. Tudo de bom para você, bom final de semana, bom sabadão.

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6: KTV FM, 5h34.
7: Ótima tarde, reta final do nosso programa. Já já chega por aqui o programa Rock Memory com nosso amigo Edson Pelissari para te fazer companhia até as 8h, depois KTV By Night até a meia-noite. Agora tem Carl Douglas.

Band FM o tempo todo com você, 5 horas 54 minutos, Easy Top, para fechar por aqui mais uma super sequência de sucesso. E claro, agradeço a sua audiência, a sua sintonia, convidando você para continuar junto com a gente. Daqui a pouquinho chega para você, aqui na programação, sabe o que? Chega o Rock Memory com muita música, muito sucesso, até às 8 da noite. Depois das 8 à meia-noite, o nosso KTV By Night. A você, grande abraço, beijo grande. Ah, tudo de bom pra você, bom final de semana, a gente volta a se falar amanhã a partir das 2 da tarde. Na sequência então, nosso amigo Edson Pelissari te faz companhia até a meia-noite, beijo grande, cuide-se, tudo de bom final de semana e até mais, tchau, tchau.

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5: Opa, tudo bem com você? Estamos chegando com mais uma edição do Rock Memory. Sabadão, 23 de maio de 2026. Sou Edson Pelissari, vamos juntos até às 8 da noite com o melhor do rock aqui na KTV. E para começar o programa de hoje tem
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5: Do ano de 1984, sucesso do Van Halen, Jump. Agora 6:04, seja muito bem-vindo à KTV FM.

0: Catarina FM o tempo todo com você, Low Ground, fechando nossa primeira meia hora só de músicas aqui do Rock Memory. Agora 6 horas e 29 minutos, temperatura em Cascavel 15 graus, Foz com 16. Esse é o Rock Memory, até às 8 com você, o melhor do rock aqui na KTV.
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0: Já estamos de volta agora, 6 horas e 32 minutos. Esse é o Rock Memory até às 8 com você.
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0: Cada vez tem meu tempo todo com você, Tesla, fechando nossa primeira hora aqui do Rock Memory. O melhor do rock para você aqui na KTV, agora pontualmente 7 horas. A temperatura em Cascavel 15 graus, Foz também com 15. Vamos juntos até as 8 com o melhor do rock aqui na KTV. Fica agora rapidinho, já voltamos.
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6: Agora das 7 horas e 2 minutos, voltamos com mais uma hora aqui do Rock Memory na KTV.
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0: KTV FM o tempo todo com você. Esse é o Rock Memory aqui na KTV até as 8 da noite. Agora 7 horas e 30 minutos. Temperatura em Cascavel 14 graus. Foz também com 14. Já voltamos com a nossa última meia hora.
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0: Já estamos de volta agora abrindo o nosso último bloco do Rock Memory, agora 7h33.
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CBFM o tempo todo com você, John White, Missing You, colocando o ponto final no Rock Memory de hoje, que volta no próximo sábado a partir das 6 da tarde. Após o intervalo tem KTV By Night com você até meia-noite, nesse sabadão, aqui na KTV. O intervalo é rapidinho, já voltamos então com KTV By Night até meia-noite. Segurei.

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6: Opa, beleza? Continuamos por aqui, agora com o KTV By Night, até a meia-noite, nesse sabadão, dia 23 de maio de 2026. Sou Edson Pelissari, fazendo sua companhia, tocando as melhores músicas de todos os tempos aqui na KTV.
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6: Para começar o programa de hoje, o ano de 1982, Laura Branigan, Glória. Agora 8 horas e 2 minutos, seja muito bem-vindo à KTV FM.

0: KTV FM o tempo todo com você. Oingo Boingo Stay, fechando nossa primeira meia hora só de músicas do KTV By Night. Rolou ainda Talk Talk, Man at Work, Phil Collins, Zaha, Queen e a primeira, Laura Berlinga com Gloria. 8 horas 28 minutos, esse é o KTV By Night até meia-noite com você. A temperatura 14 graus em Foz, 14 graus em Cascavel. Já voltamos.
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0: Agora 8 horas e 31 minutos, voltamos com mais meia hora só de músicas do KTV By Night.
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0: KTV FM o tempo todo com você, Randy Bush, I Love to Love, fechando a nossa primeira hora aqui do KTV By Night de hoje, com uma geração de músicas, rolou ainda Pet Shop Boys, Irene Cara, Mike Zambello, OMC, Village People e a primeira com Sônia, agora 8 horas e 58 minutos, temperatura em Cascavel 13 graus, Foz com 14, você vai lá rapidinho e já voltamos com a nossa segunda hora.
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0: De volta com o KTV By Night, agora 9 horas e 1 minuto. Vamos juntos até à meia-noite.
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